0: Aqui estamos
1: estes castigados, perseguidos, sem passar o tempo, o pensamento presente, repetindo o mar atual, recordando a Deus.